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4: 21 horas e 32 minutos.
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5: 21 horas e 58 minutos.
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8: Maravilha, rapaziada. Salve, salve. Tô chegando. Bom fim de semana pra você ligado na nossa rádio. Estamos começando mais uma edição do nosso Eletro Hits, o seu programa completo do seu fim de semana. Cola aí com a gente, muita música para alegrar ainda mais o seu fim de semana. Aí estava aqui, ó, ansiosos para chegar o fim de semana, para ficar com você aqui na melhor programação. Tá certo? Eu chamo Marcos Santos e a partir de agora...

Programa Brasil. Perfeito para o seu fim de semana. Fala aí com a gente. A nossa produção preparou a seleção musical preparada com muito amor, muita dedicação pra você do outro lado, sempre acompanhando a nossa sonzeira, véi. Bora começar, né? Bora começar com chave de ouro, abrir as nossas cortinas musical. O fim de semana, hein?

0: primeira sequência. Aqui, ó. Ai, que sonzeira, hein, velho? Você tá doido? Vê se tá bom de açúcar. Fala aí, açúcar. Vamos pro intervalo rapidinho? Vamos pro nosso intervalo, o break comercial. Já, já. Tem mais pra você. Segura aí, eu volto. Já, já. Bora!
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0: Pra você que vai agitar o fim de semana, a gente está por aqui pra esquentar ainda mais o seu fim de semana aqui na programação. Vamos fazer o seguinte, vamos trazer nossa última sequência pra fechar aqui com chave de ouro a nossa sequência musical do Eletro Hits. DJ, tá preparado, hein, filho? Tá parado? Então vamos, né, de sapeca, filho, bora!
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4: 22h51.
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6: Olá, seja muito bem-vindo. Começando o nosso Paquera, o seu programa de músicas românticas para o seu final de semana. Quem sabe você hoje vai encontrar aquele grande amor da sua vida, hein? Pode ser esse o final de semana para você encontrar a sua cara metade no seu fim de semana e com a nossa trilha sonora mais do que especial. Compartilhe o nosso programa, né? Divulgue para quem você...

você quiser aí, para deixar o fim de semana mais romântico. A gente começa o nosso Paquera de hoje. Aqui, Kleber Salles, na comunicação, e é um prazer estar na sua companhia, hein?

Passengers e Luciano Pavarotti, Miss Sarajevo, aqui no nosso Paquera desse final de semana. E você está na frequência do amor. Esse é o Paquera, seu espaço para curtir, relembrar e se apaixonar. Fique aqui com a gente. Nossa trilha sonora especial está apenas começando. Agora tem mais um clássico para você, o som de Oasis, On The Roll.

0: aí o som do Ahá, Hunting Long. Que sequência incrível, né? Às vezes basta uma música pra gente viajar no tempo e sentir aquele friozinho na barriga de novo, né? E é isso que a gente faz aqui no Paquera, transforma lembranças em boa companhia. Fique sintonizado porque o próximo bloco tá vindo pra tocar direto no seu coração. A gente já volta.
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4: 23h24.
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6: De volta na nossa frequência especial do amor. Esse é o nosso Paquera. Esse final de semana, as mais românticas você ouve aqui. E I'm sick. 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

Essa música é incrível, né? Scorpions, mais um clássico do romantismo para você aqui no nosso Paquera. Deixe as canções falarem mais alto e mexerem com o seu coração nesse final de semana. Whitesnake com Is This Love. Na sequência tem Evanescence com My Mortal. Nesse final de semana,

0: fechando mais uma sequência aqui com Riverdale Cass, Hey Jay Apa, Camila Mendes, Lily Reinhardt, Mad World. Aqui para encerrar com chave de ouro esse nosso encontro do Paquera de hoje. Grande abraço para você. Eu volto na nossa próxima edição com mais canções para você se apaixonar cada vez mais com a gente. Grande abraço e até lá.
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3: 23 horas e 58 minutos.
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5: Meia-noite e 2 minutos.

já tô chegando aqui no Domingão. Bora! Começando a partir agora a festa do Madrugada. Muito bom dia pra você que tá trabalhando, pra você que tá em casa, você que tá viajando aí, poxa, obrigado pela carona. O prazer é todo meu. A partir de agora, começa o Madrugada com você. Qual é o seu programa pra esse domingão, hein? Vai se divertir? Já sabe, né? Leva a rádio onde você for, tá? A gente quer a sua companhia, viu? Bora começar a nossa madrugada? Ah, antes de qualquer coisa, vai lá no meu arroba Joel Cabral Voz, no meu Instagram, e me conta de onde você tá me ouvindo. Eu quero saber, tô curioso, hein? Me conta lá no arroba Joel Cabral Voz. Bora começar? Chega pertinho do rádio. Madrugada com você. O primeiro é o Eduardo Costa com esse modão aqui, ó. Adoro a Deus. Bom dia.

0: Mano Madrugada, noite, que regravação, hein? Antes, Murilo Huff, Saudade Estranha, Alaona Prado com Zap e ainda Eduardo Costa. Bom dia, tá só começando o nosso Madrugada, tá? Continua, ó. Madrugada com você.
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madrugada boa, tocando Marcos e Belucci, eu discordo. Eita, antes Simone Mendes, Pior Parte, e ainda Maurício e Eduardo, Melhor Lugar. Daqui a pouquinho a gente já volta com mais moda aqui no Madrugada. Continua participando com a gente no @ Joel Cabral Voz, lá no meu Instagram, tá? Ó, lá vem após o intervalo, se prepare pra cantar juntinho com o Fernando e Sorocaba, Paula Fernandes, com Rio Negro e Solimões, Henrique e Ju.

0: gente, aqui é o Joel Cabral. Você tá ouvindo o programa Madrugada com Você. 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O Madrugada com Você vai até às 5 da manhã. Faça parte você também da Connect Mix.
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5: Meia-noite e 36 minutos.
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7: Edson Hudson pra cantar com Simone Mendes. 24 horas, que modão, gente.

madrugada boa demais, fechando a primeira hora, Leandro e Romário e Icaro e Gilmar, Corações Egoístas. Antes, Fernando e Sorocaba, Terra de Amor. E PPA com Diego e Vitor Hugo, Carmé de Chocolate. Daqui a pouquinho tem mais uma hora aqui no Madrugada. Você tá gostando, né? Eu mais ainda da sua companhia. Não sai daí, se prepare pra cantar juntinho, ó, com Bruno e Marrone. Vai ter Yasmin Santos, o Guilherme e o Santiago. Até a Maiara e a Maraísa com

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2: 1 hora e 8 minutos.

Madrugada junto com Marília Mendonça. Que encontro inesquecível, né? Não sei o que lá. Eita, parece aí perto de você alguma história. Antes, Rio Negro e Sermões com Country Beat. Apaixona muita gente. Yasmin Santos com Eu Já. E ainda Guilherme Santiago. Eu Não Te Amei à Toa. Continua aqui com a gente. Bom domingo.

madrugada boa demais, Matheus e Cauã e Lauana Prado, admita, sou. Antes, Jade Jackson com Mato Grosso e Matias por Álcool Abaixo. E ainda João Lucas Freitas com Kleber e Cauã, Preso ao Seu Beijo. Ó, daqui a pouquinho a gente já volta com muito mais moda, viu? Você tá gostando, é? Sério? Ah, que legal, então não sai daí. Ó, com quem você vai cantar após o intervalo. Jorge e Matheus, Daniel com Michel Teló, com César e Paulinho e...

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4: 1:40.
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6: Já voltei aqui, ó.
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6: Foi rápido, né? Continua pro você, ó.
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6: Jorge Matheus. Ah, essa terra sem CEP, você quer ir com seu amor, que eu sei. Que história, que romântico. Escuta. E aí, vai ou não?

madrugada. César e Paulinho com Bruno e Marrone cancela essa data. Antes, PPA com Diego e Vitor Hugo Carmé de Chocolate. Daniel com Michel Teló Cuida de Mim. E abrimos com Jorge Matheus e A Terra Sem CEP. Bom dia, vem junto!

madrugada boa demais, fechando essa hora, João Pedro e Cristiano, Amor Verdadeiro, que regravação, hein? Antes, Ed Brito e Samuel, Romance Rosa, e Maiara e Maraísa, Surtos, gostando? Eu mais ainda da sua companhia, porque você é a melhor, hein? Ei, daqui a pouquinho, após o intervalo, vai se preparando, lá vem pra cantar com você, Murilo Rufi, Maurício e Eduardo, o Marcos e Belucci com o Fere.

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5: 2 horas e 10 minutos.

começando mais uma hora aqui no Madrugada. Você tá bem, né? Obrigado pelo carinho, o prazer é todo meu, sou o Joel Cabral. E aí, participando com a gente? Ó, tem uma galera passando aqui no arroba Joel Cabral Voz do meu Instagram e me contando de onde tá me ouvindo. Ei, como é bom quando você participa, sabia? Fala, Fabrício, tudo bem? Ele é de Sete Lagoas, em Minas Gerais, ouvindo a gente. Muito obrigado pela companhia de sempre, viu? O Luciano também tá ouvindo a gente. Ô, Valéria, obrigado pela sua participação. A Camila também tá curtindo. E você, passou lá já? Passa lá, arroba Joel Cabral Voz. Me conta de onde você tá me ouvindo e depois eu te mando um abraço aqui, tá? Bora começar essa hora? Vem junto, ó. Madrugada com você. Marcos e Belucci com Natson, o Ferinha. Como um beijo. Que versão, hein? Ó.

0: Certo, voltando pra mim, que modão, gente! Antes, Emílio e Eduardo, barulho da buzina, César e Paulinho e Bruno e Marrone, Morango e Mel, e ainda Marcos e Belucci, Natson, o Ferinha, como beijo! Continua por aqui, bom dia! 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

Madrugada Boa, tocando Júnior Marques, Ilusão de Amor. Antes, Maurício e Eduardo, Melhor Lugar. E ainda, Victor e Léo, Alucinações. Daqui a pouquinho, tchananana. Se preparem pra cantar junto, ó, com o Ralph, com o João Neto e Frederico e Eduardo Costa, com Matheus e Cauã, até com Ana Castela e Simone Mendes.

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1: 2:40.
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3: Voltamos aqui, ó.

Madrugada, animando bem João Neto e Frederico e Eduardo Costa. Ah, você encontrou sua nega velha, é? Seu nego velho? Antes, Rio Negro e Solimões com Country Beat apaixona muita gente. Luiz Cláudio e Juliano com Meia Noite e Meia e Ana Castela e Simone Mendes, Não Vai Ter Nunca. Continua aqui, tá? Bom dia!

fechando essa hora aqui no Madrugada Tchãozinho e Alessandro com de Paulo e Paulino, Amor de Trem. Antes, Matheus e Cauã, Gatilho. E ainda os Bonifácios com a Thaíra e Alexandre. Deus me deu esse lugar. Gostando, é? Obrigado por estar aqui, viu? Você sabe que o intervalo é rápido, né? Pra você cantar juntinho com Cleiton e Camargo, Amado Batista e Jorge. Vai ter o Luan Santana, até o João Bosco e...

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4: 3 horas e 13 minutos.

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No Madrugada, Luan Santana, Ilha! Antes teve Rio Negro e Solimões com Emílio e Eduardo sonhando com você. Você ouviu Rick Renner com Não É Você e ainda João Bosco e Vinícius, Quase Recaída. Vem cá junto. Bom dia!

madrugada boa, tocando Amado, Batista e Jorge, meu ex-amor. Antes, Cleiton e Camargo, Saudade Bandida. E ainda Leandro e Romário e Ícaro e o Gilmar, Corações Egoístas. Você tá gostando, né? Eu mais ainda da sua companhia. Daqui a pouquinho a gente já volta com muito mais moda aqui no Madrugada, viu? Rapidinho intervalo, pra você cantar juntinho, ó, com Jorge Henrique Rodrigo. Vai ter Felipe Araújo, o Gustavo Mioto, até o Henrique e o Juliano.

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1: 3 horas e 45 minutos.

Gustavo Mioto com sofrimento antecipado. Pode não, gente. Não antecipe isso, não. Antes, João Pedro e Cristiano acordou namorando. Marília Mendonça com Maiara e Maraísa do jeito que quiser. E ainda Henrique e Juliano, chá de casa nova. Vem cá junto com a gente no Domingão.

0: legal! Tocando Kleber e Cauã, Mil Adjetivos. Antes, Felipe Araújo, Despedida de Sofrimento. E ainda os Bonifácios com a Thaíra e Alexandre. Deus me deu esse lugar! Bora matar a saudade? Sim, já vai começar após o intervalo. É VaptVupt pra você viajar com a gente ali nos anos 90, aqueles modões que fazem parte da sua história que eu sei, tá? É muito rápido o intervalo. Segura aí! Até já!
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2: 4 horas e 16 minutos.

0: bom dia! A última hora tá começando já! Você fica esperando aí com os dedos cruzados, a última hora só de saudade dos anos 90, 2000, é o arquivão aqui do Madrugada com Você, que já tá começando, vem!
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0: A Fátima Leão chegando pra cantar com Zezé de Camargo e Luciano. Me engana que eu gosto, ei, moda!

aí de Alexandre, laço aberto! Há 21 anos do Túnel do Tempo! Rapaz, já tem um tempinho! Adalberto e Adriano antes contou Morrendo de Saudade, Jean e Giovanni, Fonte de Desejos, e abrimos com Fátima, Leão e Zezé e Luciano! Vem comigo, vem! Uma viagem a 24 anos no Túnel do Tempo Sertanejo, Bruno e Marrone! Me deixa entrar! Bom dia!

0: romantismo total do Guilherme e o Santiago, ano de 1998. Desesperadamente apaixonado. Teve Chitãozinho e Chororó antes. É assim que eu te amo. Abrimos com Bruno e Marrone. E aí, tá gostando, hein? Daqui a pouquinho voltamos com muito mais na madrugada de domingo e eu conto com a sua companhia. Fechou? Não sai daí, rapidinho tamo de volta. Até já!
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5: 4:47.
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7: César e Paulinho chegando. Essa é de 1994. A dona do meu mundo. Qual é a sua?

Gilberto e Gilmar no Madrugada. Que saudade, palavras de amor. Antes, Wagner e Roberta Miranda, cabecinha no ombro. O Dalvan, te amo, te amo, te amo. E abrimos com César e Paulinho. Vem junto aqui, ó. Bora! Madrugada com você. Ronaldo, Adriano e o Rick, luz da minha vida. Bom dia!

0: Madrugada Rio Negro e Solimões. Quando digo que esqueci, essa é de 1999. Teve o Mano Júnior antes, Jura. E abrimos com Ronaldo Adriano e Rick, Luz da Minha Vida. Gostou, é? Oh, que legal, gente. Amanhã na segundona, meia-noite, eu volto aqui com muito mais moda. E eu conto com você sempre, tá lindona? Você também, amigão. Ótimo domingo, se divirta bastante com a sua família. E não se esqueça, meia-noite tô aqui, fechou? Até lá, tchau!
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4: 5 horas e 19 minutos.

0: Obrigado, BH!
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2: 5 horas e 30 minutos.
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0: Gustavo Lima. Prazer cantar com você.
1: 5:46.
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1: 22 pessoas foram presas na Bahia durante a Operação Sintonia de Gravata, deflagrada nesta sexta-feira. A ação investiga facções criminosas com atuação dentro e fora do sistema prisional. Além das prisões, foram cumpridos 15 mandados de busca e apreensão em 6 municípios baianos. Celulares, notebooks e documentos foram recolhidos. A justiça também bloqueou bens e ativos financeiros dos investigados até o limite de 10 milhões de reais. Segundo o Ministério Público da Bahia, as investigações apontam que lideranças de facções continuavam comandando crimes de dentro de um presídio de segurança máxima. A suspeita é de que advogados investigados tenham burlado regras de isolamento para transmitir ordens aos integrantes em liberdade. Mais de 100 agentes participaram da operação, que integra uma mobilização nacional de combate às organizações criminosas. Agência Rádio Web, de Salvador, Aline Costa.
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7: 6:01.
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0: 6:17.
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3: Deus, me escuta. Eu não aguento mais, eu estou sofrendo, estou mal. Eu perdi um relacionamento. Eu perdi meu emprego. Eu perdi minha fé, minhas vontades. Me escuta, Pai. Eu preciso de Ti. Preciso recuperar. Preciso me curar. Eu preciso resgatar aquela fé de dentro. Eu preciso, Senhor, de uma chance, uma oportunidade. Eu quero, eu posso, eu creio. Eu sei que o Senhor ainda está comigo. Eu sei que o Senhor está aqui. Tenho passado por muitas provações. Meus dias não estão sendo fáceis. Estou tentando mudar, melhorar, e quanto mais eu busco, quanto mais eu tento, mais dificuldades surgem no meio do caminho. Sinto dor, medo, ansiedade. Eu sinto sua falta. Pai, eu errei muito. Eu sei que fiz coisas das quais eu me arrependo. Eu sei que errei perante a você. Mas venho aqui de joelhos lhe pedir: me ajuda. Eu quero vencer. Eu quero minha família feliz. Eu quero um emprego, Pai. Eu quero viver novamente. Eu não quero somente sobreviver. Me escuta, Deus. Meus dias estão escuros. Eu não vejo a luz com muita frequência. Eu estou preso, trancado no quarto, sem desejos, sem sonhos, sem metas, sem planos, sem fé. Eu estou com depressão, estou na procrastinação e nada mais me motiva. Eu não sei mais o que é felicidade. Me escuta, eu quero mudar, Pai. Eu quero te ver, Pai. Me escuta! Não importa o que esteja acontecendo ao seu redor, pode haver um sentimento bom dentro de você. Pode haver um conhecimento dentro de você de que isso, como todas as outras coisas, passará. É simples. Fé. Às vezes a vida pode parecer que está fugindo com você. Então, como vamos continuar? A fé nos lembra disso. Ter fé que existe um plano para nós que é muito maior do que o que podemos ver. Deus está aqui. Ele vive por mim, por você. Não tenhas medo. Eu sei que às vezes nada te faz levantar da cama. Nada te faz erguer a cabeça. Eu sei que você só quer chorar. Eu sei que você está chorando agora. Mas me escute. Ele tem um plano maior para a sua vida. Ele sabe de todas suas necessidades. Ele sabe seus desejos, seus sonhos. Ele não quer ver seus filhos sofrerem. Aguente. Aguente, guerreiro. Aguente, guerreira. Mas quero que hoje você levante a cabeça. Engula o choro e deixe a fé passar na frente. Coloque Deus como sua principal prioridade. Deixe Deus entrar no seu coração, na sua vida. Ele está aqui. You know me, and you love. Não tenha medo. Deus tem um propósito maior para a sua vida. Acredito nisso. Você não está sozinho. Deus te ouviu. Ele sempre vai te ouvir. Não tenha medo de falar com Ele.
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3: Estudo do Observatório de Olho nos Ruralistas aponta que um grupo restrito de artistas concentrou cerca de 3,08 bilhões de reais em cachês pagos por prefeituras e governos estaduais desde 2024. Segundo a investigação, apenas 40 bandas receberam esses valores, com um único artista alcançando 158 milhões e a maior parte dos recursos concentrada em 20 nomes ligados a 5 produtoras. O estudo analisou mais de 20 mil contratos e indica que parte relevante não está registrada no Sistema Oficial de Transparência de Contratações Públicas. O volume total gasto se aproxima do orçamento anual do Ministério da Cultura, evidenciando a dimensão dos recursos envolvidos no setor. Embora o sertanejo seja frequentemente associado a esse mercado, o levantamento mostra a predominância de gêneros como forró, piseiro, arrocha e brega entre os artistas mais contratados, com menor presença do sertanejo no topo do ranking. Entre os nomes citados estão Wesley Safadão e Xande Avião, ligados também a produtoras com grande volume de contratos, além de Maiara e Maraíza, Léo Santana, Eduardo Costa e Zé Neto e Cristiano. A dupla tendo, inclusive, feito críticas públicas à Lei Rouanet.
4: Nós somos artistas e não dependemos de Lei Rouanet. O nosso cachê tem que pagar o povo.
3: As contratações são feitas majoritariamente por inexigibilidade de licitação, sob justificativa de notoriedade dos artistas envolvendo recursos de diferentes esferas do poder público. Agência Rádio Web, produção e reportagem, Joyce Santos.
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2: Manter atitude positiva. Estudos comprovaram que pessoas que mantêm atitudes positivas produzem maior quantidade de anticorpos contra a gripe. Outro estudo mostrou que pessoas que vivem em estado radiante fabricam mais anticorpos em resposta à vacinação. Os pesquisadores não são claros sobre a conexão, mas sabem que o cérebro se comunica com o sistema imunológico e vice-versa.
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4: 6 horas e 31 minutos.
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0: 6:48.
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2: São alguns alimentos ricos em ferro para ajudar na sua alimentação saudável. Fígado de frango cozido, 8,5 miligramas. Gema de ovo de galinha, 5,5 miligramas. Carne de vaca, 3,6 miligramas. Atum fresco grelhado, 2,3 miligramas. Semente de abóbora, 14,9 miligramas. Sementes de girassol, 5,1 miligramas. Uva passa, 4,8 miligramas.
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1: O governo federal defendeu nesta semana a atualização do limite de faturamento do microempreendedor individual, o MEI. A proposta em análise na Câmara prevê a elevação gradual do teto anual dos atuais R$ 81 mil para R$ 140 mil até 2028. O projeto também amplia de 1 para 2 o número de funcionários que podem ser contratados por microempreendedores individuais. Durante a audiência pública na comissão especial que discute o tema, o ministro do Empreendedorismo, Paulo Henrique Pereira, afirmou que há consenso entre governo e Congresso sobre a necessidade de corrigir a defasagem do teto do MEI, sem reajuste há quase 10 anos.
2: Acho que esse é um momento histórico de correção da realidade dos microempreendedores individuais que estavam há quase 10 anos sem correção do teto, da permissão da segunda contratação, de modo que o Brasil tem muito a ganhar nessa medida, capitaneada pelo presidente Lula, mas fruto da importância que o presidente Hugo Mota na construção de um fecundo diálogo com o governo federal nos últimos meses.
1: De acordo com o governo, cerca de 17 milhões de microempreendedores podem ser beneficiados com a mudança. Além da atualização do teto, o debate também inclui medidas para reduzir a inadimplência do setor. O governo anunciou para os próximos dias um novo programa de parcelamento de débitos voltados a milhões de MEIs em atraso. O relator da comissão especial, deputado Jorge Goetem, afirmou que a proposta em análise também deve enfrentar as causas da inadimplência.
3: Na atualização do MEI, nós queremos tratar a inadimplência, porque é muito bom um refis do inadimplente, mas isso é tratar as consequências só. Nós queremos tratar, na aprovação da atualização do MEI, as causas da inadimplência.
1: Durante a audiência, representantes do setor produtivo também pressionaram pela atualização dos limites de faturamento do Simples Nacional. Entidades empresariais argumentam que a inflação acumulada desde a última correção já supera 60% e defendem uma revisão urgente das faixas de enquadramento. Agência Rádio Web, de Brasília, Yuri Hudson.
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1: 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Procure formas de lazer sem custos elevados. Nem todo lazer precisa ser custoso. É possível se divertir de graça, ao ar livre ou em casa. Escolha programas baratos, que não exigem gastar muito com transporte e alimentação.
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4: 7 horas e 2 minutos.

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1: Pronto, descobrimos como o inseguro nasce.
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7: 7:32.
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4: 8:08 aqui na Rádio Novo Amanhecer FM, nessa manhã de domingo, hoje domingo, dia 5 de julho de 2026. E a temperatura aqui em Brotas e Macaúbas, nesse momento, marca 20 graus, a umidade relativa aqui, nesse momento, 75%. Você pode participar pelo 77991278825. Rádio Novo Amanhecer FM, sempre com você. Seguindo aqui na programação da Rádio Novo Amanhecer FM, nessa manhã, e você pode participar aqui do nosso programa. O número para a sua participação é o 77991278825. 77991278825 é o número para a sua participação aqui na programação da Rádio Novo Amanhecer FM. Já está no ar o Conexão 104.
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4: Agora tem Itaeme, Thiago.

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1: 8h15 aqui na Rádio Novo Amanhecer FM. Agora tem o Padre Ezequiel.
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0: caro e minha cara ouvinte, que bom que estamos juntos para este momento de reflexão. Eu desejo graça e paz e espero que também você divulgue a outros para que também escutem. Se você aprendeu a gostar deste momento e ele faz bem, pode indicar a outros para que também escutem. Gostaria de falar sobre o amor e o desejo. Nós somos pessoas que amam e precisam confiar no amor, ir fundo no amor. E há sempre no amor também atenção com o desejo. Não há amor sem desejo. Um psicólogo chamado Peter Schellenbaum descreveu a estreita união entre as duas emoções, amor e desejo. Ele acha que nós localizamos o amor e o desejo na mesma parte do corpo, isto é, no meio do peito, à altura do coração, onde pressionamos as mãos para dizer que sofremos de amor e de desejo ardente. É exatamente a tensão do desejo que torna o amor valioso e o preenche com uma profundidade impenetrável. A felicidade máxima e o sofrimento indizível do desejo estão estreitamente vinculados. O amor sempre aponta para algo além dele. Nele, nós buscamos um amor absoluto, incondicional, ou seja, um amor divino. Entrar em contato com o nosso desejo não significa fugir da realidade de nossa vida. Ao contrário, quando sentimos que há em nós um desejo de Deus, um desejo de algo além deste mundo, de um lugar que supera este mundo, então podemos reconciliar-nos com a realidade muitas vezes tão banal de nossa vida. Então nós não ficamos desiludidos quando a pessoa amada não consegue satisfazer nosso profundo desejo de amor absoluto. Então não sobrecarregamos o parceiro, a parceira, com expectativas que nenhuma pessoa, na verdade, consegue satisfazer. A pessoa ama e acha que o outro pode preencher todo esse desejo de amor, mas ninguém consegue fazer isso. Vejo sempre de novo casos em que pessoas esperam, por exemplo, do seu amado que as cure, as salve e liberte, para dar à sua vida um sentido definitivo. Mas isso são expectativas irrealizáveis entre os seres humanos. Não é possível isso. O desejo ardente relativiza nossas expectativas quanto às pessoas, para nos tornarmos capazes de conviver humanamente, para que deixemos a outra pessoa ser como ela é, em vez de compará-la sempre com Deus, do qual nunca chega aos pés. Por isso, caro ouvinte, existe sempre essa tensão entre desejo e amor. E o desejo, de certa forma, nos empurra para além daquilo que nós amamos. Isso abre o caminho para Deus como fonte última do amor e da paz. Pensemos nisso. Um forte abraço para você. Deus te abençoe e te guarde. Em nome do Pai, do Filho e do Espírito Santo. Amém.
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0: A maioria dos estados brasileiros continua em situação de alerta para a Síndrome Respiratória Aguda Grave, segundo o mais recente boletim Infogripe da Fiocruz. Apesar de o cenário nacional indicar estabilização dos casos, quase todo o país ainda registra incidência elevada da doença. Apenas Piauí, Rondônia, Pernambuco e Tocantins ficaram fora dos níveis de alerta nas últimas duas semanas. Já o Espírito Santo, Minas Gerais, Rio de Janeiro, Rio Grande do Sul, Santa Catarina e Roraima seguem com aumento dos casos. O principal responsável pelas internações continua sendo o vírus sincial respiratório, o VSR, que responde por mais da metade dos casos positivos de SRAG e afeta principalmente crianças pequenas. Também circulam os vírus influenza A e B, especialmente na região Centro-Sul, enquanto a COVID-19 apresenta crescimento localizado em alguns estados, mas ainda com baixa incidência no cenário nacional. Entre os óbitos pela Síndrome Respiratória Aguda Grave, com identificação viral, a influenza A lidera as ocorrências, seguida pelo VSR e pelo rinovírus. Diante do cenário, a Fiocruz reforça a importância da vacinação contra a gripe e COVID-19, além da adoção de medidas de prevenção, como o uso de máscara em ambientes fechados e unidades de saúde e o isolamento de pessoas com sintomas respiratórios. Reportagem Juline Pogorzelski.
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1: Um homem foi preso e 3 mandados de busca e apreensão foram cumpridos no município de Eunápolis durante a Operação Parasita. A ação foi realizada pelo Ministério Público da Bahia por meio do GAECOSUL e da 3ª Promotoria de Justiça da comarca com apoio da Polícia Militar. A investigação apura a atuação de uma suposta associação criminosa suspeita de desviar recursos públicos destinados ao Hospital Geral de Eunápolis. Segundo do Ministério Público, o grupo teria fraudado contratos, emitido notas fiscais com valores superfaturados, desviado verbas públicas e ocultado a origem do dinheiro obtido ilegalmente. Durante o cumprimento dos mandados, um dos investigados foi preso em flagrante por porte ilegal de arma de fogo. Também foram apreendidos notebooks, celulares, um tablet e documentos que serão analisados para aprofundar as investigações e identificar possíveis novos envolvidos. As investigações seguem sob sigilo judicial e novas medidas poderão ser adotadas a partir da análise do material apreendido. Agência Rádio Web com informações do município de Eunápolis, na Bahia, Aline Costa.
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6: 9:02 aqui na Rádio Novo Amanhecer FM, nesse domingo, dia 5 de julho de 2026. E você pode participar aqui do nosso programa.
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6: Participe aqui do programa Conexão 104, aqui na Rádio Novo Amanhecer FM, nesse domingo. Desejar um bom dia para o nosso ouvinte, curtindo a programação aí em São Paulo. É a nossa ouvinte Nadiele, na sintonia aí em São Paulo, está pedindo João Neto e Federico, a nossa música.

Rádio Novo Amanhecer FM 104,9, conexão 104, nesse domingo, dia 5 de julho de 2026. E hoje, dia 5 de julho, é o Dia Mundial da Capoeira. Hoje também é o Dia Mundial do Biquíni. E hoje é dia da Mundial, né? O dia de fundação do Exército do Exército da Salvação. Agora são 9h10, agora tem Engenheiros do Havaí, para ser sincero.

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1: E a Capcom anunciou que Onimusha Way of the Sword será lançado em 5 de setembro de 2026, antecipando sua chegada em 20 dias em relação à data inicialmente prevista, que era 25 de setembro. A novidade surpreendeu os fãs da franquia, que aguardam o primeiro título inédito da série principal em mais de 2 décadas. O jogo colocará os jogadores no controle de Miyamoto Musashi, lendário samurai inspirado na aparência do ator Toshiro Mifune, em uma versão sombria e sobrenatural da cidade de Kyoto durante o período Edo. A Capcom promete combates intensos com espadas, foco na ação cinematográfica e uma experiência linear, sem elementos de mundo aberto ou mecânicas típicas do Souls-likes. Desenvolvido na RE Engine, Onimusha Way of the Sword chegará para PlayStation 5, Xbox Series X e PC, com uma campanha estimada em cerca de 20 horas. A expectativa é alta para o retorno da franquia, que não recebia um novo capítulo principal desde 2006, marcando uma das maiores revitalizações promovidas pela Capcom nos últimos anos.
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2: Agora são 9h18, seguindo aqui na programação da Rádio Novo Amanhecer FM. E você pode participar aqui do nosso programa.
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2: Agora tem Nelly Furtado.

0: Agora são 9h26 aqui na Rádio Novo Amanhecer FM. Tá aí Katy Perry, Snoop Dogg, California Girls. 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
3: Agora são 9h31, bom dia. Na sintonia da Rádio Novo Amanhecer, tem nosso ouvinte Edinaura. Bom dia, Edinaura.
4: Bom dia, Fernando Bastos. Eu quero ouvir uma música com Jorge Mateus. Obrigado.

Rezaremos agora o Terço da Misericórdia, apresentando ao Coração de Jesus as nossas intenções, pedindo que Ele tenha misericórdia de nós e do mundo inteiro. Iniciemos, em nome do Pai, e do Filho, e do Espírito Santo. Amém. Apresente as tuas intenções para este Terço da Misericórdia.

Pai nosso que estais nos céus, santificado seja o vosso nome. Venha a nós o vosso reino. Seja feita a vossa vontade, assim na terra como no céu. O pão nosso de cada dia nos dai hoje. Perdoai-nos as nossas ofensas, assim como nós perdoamos a quem nos tem ofendido. E não nos deixeis cair em tentação, mas livrai-nos do mal. Amém. Ave Maria, cheia de graça, o Senhor é convosco. Bendita sois vós entre as mulheres, e bendito é o fruto do vosso ventre, Jesus. Santa Maria, Mãe de Deus, rogai por nós, pecadores, agora e na hora de nossa morte. Amém. Creio em Deus Pai Todo-Poderoso, Criador do céu e da terra, e em Jesus Cristo, seu único Filho, nosso Senhor, que foi concebido pelo poder do Espírito Santo, nasceu da Virgem Maria, padeceu sob Pôncio Pilatos, foi crucificado, morto e sepultado, desceu à mansão dos mortos, ressuscitou ao terceiro dia, subiu aos céus, está sentado à direita de Deus Pai Todo-Poderoso, donde há de vir julgar os vivos e os mortos. Creio no Espírito Santo, na Santa Igreja Católica, na comunhão dos santos, na remissão dos pecados, na ressurreição da carne, na vida eterna. Amém. Eterno Pai, eu vos ofereço o corpo e sangue, alma e divindade de vosso dilitíssimo Filho, nosso Senhor Jesus Cristo, em expiação dos nossos pecados e os do mundo inteiro. Pela sua dolorosa paixão, tende misericórdia de nós e do mundo inteiro. Pela sua dolorosa paixão, tende misericórdia de nós e do mundo inteiro. Pela sua dolorosa paixão, tende misericórdia de nós e do mundo inteiro. Pela sua dolorosa paixão, tende misericórdia de nós e do mundo inteiro. Pela sua dolorosa paixão, tende misericórdia de nós e do mundo inteiro. Pela sua dolorosa paixão, tende misericórdia de nós e do mundo inteiro. Pela sua dolorosa paixão, tende misericórdia de nós e do mundo inteiro. Pela sua dolorosa paixão, tende misericórdia de nós e do mundo inteiro. Pela sua dolorosa paixão, tende misericórdia de nós e do mundo inteiro. Pela sua dolorosa paixão, tende misericórdia de nós e do mundo inteiro. Eterno Pai, eu vos ofereço o corpo e sangue, alma e divindade de vosso diletíssimo Filho, nosso Senhor Jesus Cristo, em expiação dos nossos pecados e os do mundo inteiro. Pela sua dolorosa paixão, tende misericórdia de nós e do mundo inteiro. Pela sua dolorosa paixão, tende misericórdia de nós e do mundo inteiro. Pela sua dolorosa paixão, tende misericórdia de nós e do mundo inteiro. Pela sua dolorosa paixão, tende misericórdia de nós e do mundo inteiro. Pela sua dolorosa paixão, tende misericórdia de nós e do mundo inteiro. Pela sua dolorosa paixão, tende misericórdia de nós e do mundo inteiro. Pela sua dolorosa paixão, tende misericórdia de nós e do mundo inteiro. Pela sua dolorosa paixão, tende misericórdia de nós e do mundo inteiro. Pela sua dolorosa paixão, tende misericórdia de nós e do mundo inteiro. Pela sua dolorosa paixão, tende misericórdia de nós e do mundo inteiro. Eterno Pai, eu vos ofereço o corpo e sangue, alma e divindade de vosso dilitíssimo Filho, nosso Senhor Jesus Cristo, em expiação dos nossos pecados e os do mundo inteiro. Pela sua dolorosa paixão, tende misericórdia de nós e do mundo inteiro. Pela sua dolorosa paixão, tende misericórdia de nós e do mundo inteiro. Pela sua dolorosa paixão, tende misericórdia de nós e do mundo inteiro. Pela sua dolorosa paixão, tende misericórdia de nós e do mundo inteiro. Pela sua dolorosa paixão,
tende misericórdia de nós e do mundo inteiro. Pela sua dolorosa paixão, tende misericórdia de nós e do mundo inteiro. Pela sua dolorosa paixão, tende misericórdia de nós e do mundo inteiro. Pela sua dolorosa paixão, tende misericórdia de nós e do mundo inteiro. Pela sua dolorosa paixão, tende misericórdia de nós e do mundo inteiro. Pela sua dolorosa paixão, tende misericórdia de nós e do mundo inteiro. Eterno Pai, eu vos ofereço o corpo e sangue, alma e divindade de vosso diletíssimo Filho, nosso Senhor Jesus Cristo, em expiação dos nossos pecados e os do mundo inteiro. Pela sua dolorosa paixão, tende misericórdia de nós e do mundo inteiro. Pela sua dolorosa paixão, tende misericórdia de nós e do mundo inteiro. Pela sua dolorosa paixão, tende misericórdia de nós e do mundo inteiro. Pela sua dolorosa paixão, tende misericórdia de nós e do mundo inteiro. Pela sua dolorosa paixão, tende misericórdia de nós e do mundo inteiro. Pela sua dolorosa paixão, tende misericórdia de nós e do mundo inteiro. Pela sua dolorosa paixão, tende misericórdia de nós e do mundo inteiro. Pela sua dolorosa paixão, tende misericórdia de nós e do mundo inteiro. Pela sua dolorosa paixão, tende misericórdia de nós e do mundo inteiro. Pela sua dolorosa paixão, tende misericórdia de nós e do mundo inteiro. Eterno Pai, eu vos ofereço o corpo e sangue, alma e divindade de vosso diletíssimo Filho, nosso Senhor Jesus Cristo, em expiação dos nossos pecados e os do mundo inteiro. Pela sua dolorosa paixão, tende misericórdia de nós e do mundo inteiro. Pela sua dolorosa paixão, tende misericórdia de nós e do mundo inteiro. Pela sua dolorosa paixão, tende misericórdia de nós e do mundo inteiro. Pela sua dolorosa paixão, tende misericórdia de nós e do mundo inteiro. Pela sua dolorosa paixão, tende misericórdia de nós e do mundo inteiro. Pela sua dolorosa paixão, tende misericórdia de nós e do mundo inteiro. Pela sua dolorosa paixão, tende misericórdia de nós e do mundo inteiro. Pela sua dolorosa paixão, tende misericórdia de nós e do mundo inteiro. Pela sua dolorosa paixão, tende misericórdia de nós e do mundo inteiro. Pela sua dolorosa paixão, tende misericórdia de nós e do mundo inteiro. Ó sangue e água que jorrastes do coração de Jesus, como fonte de infinita misericórdia para nós, eu confio em vós. Deus Santo, Deus Forte, Deus Imortal, tende piedade de nós e do mundo inteiro. Deus Santo, Deus Forte, Deus Imortal, tende piedade de nós e do mundo inteiro. Deus Santo, Deus Forte, Deus Imortal, tende piedade de nós e do mundo inteiro. Confiantes na misericórdia de Deus, perseveremos sempre na fé, na esperança e no amor. Abençoe-vos Deus Todo-Poderoso, Pai e Filho e Espírito Santo. Amém. Fique na paz e na alegria que vem de Jesus.

0: 9h57 aqui na Rádio Novo Amanhecer FM, tá aí Valquíria Santos, que saudade. 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
2: Saúde prorrogou a Estratégia Nacional de Vacinação contra o HPV voltada a adolescentes e jovens de 15 a 19 anos que não têm registro de imunização. A campanha seguirá até 31 de dezembro de 2026 em todo o país. Segundo o Ministério da Saúde, a iniciativa já resultou na aplicação de quase 300 mil doses desde seu lançamento. Desse total, mais de 124 mil foram administradas em meninas e cerca de 163 mil em meninos da faixa etária contemplada. Com a prorrogação, estados e municípios deverão reforçar as ações

0: para identificar e vacinar quem ainda não recebeu a dose. A orientação é que a imunização também ocorra fora das unidades básicas de saúde, com atividades em escolas, universidades e outros locais frequentados pelo público-alvo. A vacinação é considerada a principal estratégia de prevenção contra o HPV, vírus relacionado ao câncer do colo do útero e a outras doenças associadas à infecção, incluindo diferentes tipos de câncer. Estimativas do Instituto Nacional de Câncer indicam que o Brasil poderá registrar aproximadamente 19,3 mil novos casos de câncer do colo do útero por ano no período entre 2026 e 2028, reforçando a importância da ampliação da cobertura vacinal. Pelo SUS, a vacinação contra o HPV integra o calendário de rotina para meninas e meninos de 9 a 14 anos. Excepcionalmente, até o fim de 2026, adolescentes e jovens de 15 a 19 anos que perderam a oportunidade de se imunizar também poderão receber a vacina gratuitamente. O imunizante continua disponível para grupos com indicação específica, entre eles pessoas que vivem com HIV, transplantados, pacientes em tratamento oncológico, usuários da profilaxia pré-exposição ao HIV e pessoas com papilomatose respiratória recorrente. Quem deseja verificar se já recebeu a vacina pode consultar o histórico de imunização pelo aplicativo Meu SUS Digital. Reportagem Viviane Oliveira.
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0: Rádio Novo Amanhecer FM, agora são 10h16, agora tem a receita do dia.
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3: Vamos aprender a fazer bife em camadas. Anote os ingredientes. 1 quilo de alcatra em bifes. 1 envelope de tempero em pó para carnes. 2 dentes de alho picados. 2 colheres sopa de óleo. 2 cebolas em rodelas. 3 tomates em rodelas. 4 batatas em rodelas finas. Sal e orégano a gosto. 1/2 xícara chá de água. 1/2 xícara chá de cerveja clara. Para o preparo, tempere os bifes com o tempero em pó e o alho. Em uma panela de pressão com óleo, faça camadas do bife temperado, cebola, tomate e batata, temperados com sal e orégano. Regue com a água e a cerveja e tampe a panela. Leve ao fogo baixo e cozinhe por 15 minutos. Depois de iniciada a pressão, desligue, deixe sair a pressão e abra a panela. Transfira para uma travessa e sirva em seguida. Delícia de receita, hein? Rende 6 porções, fica pronto em 25 minutos. Essa foi a receita de hoje, bife em camadas. Bom apetite para você e até o nosso próximo...
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0: São 10 horas e 26 minutos. Tá aí Daniel para ser feliz. Antes, José Augusto, Longe de Tudo. 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E a temperatura em Brotas e Macaúbas nesse momento marca 26 graus. 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E hoje, dia 5 de julho, é o Dia Mundial da Capoeira. Reconhece a capoeira como patrimônio cultural brasileiro e símbolo de resistência dos povos escravizados. A prática mistura luta, dança, música e acrobacias. É celebrada em rodas de capoeira no Brasil e em diversos países. E aqui na Bahia, a capoeira tem raízes fortes no estado, especialmente em Salvador, onde mestres e grupos mantêm viva a tradição. Hoje também é o Dia Mundial do Biquíni, Dia Mundial do Biquíni. Essa data marca o lançamento oficial do traje de banho em 1946 em Paris. Representa uma revolução cultural e estética no vestuário feminino. Hoje é símbolo de moda, liberdade e estilo de vida praiano. E hoje também é o dia da fundação do Exército de Salvação, instituição cristã fundada em 1865 por William Booth em Londres. Atua em mais de 130 países com projetos sociais, apoio a pessoas em situação de vulnerabilidade e combate à pobreza. No Brasil, mantém centros de apoio, abrigos e programas comunitários. 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Seguindo aqui na programação da Rádio Novo Amanhecer FM, a gente faz um intervalo e já já estaremos de volta.
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6: Agora 10h32 aqui na Rádio Novo Amanhecer e agora tem Celine Dion.

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10h39 na Rádio Novo Amanhecer FM, agora tem um Forró Like.

0: Rádio Novo Amanhecer FM, agora são 10 horas e 49 minutos, 10 e 49.
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1: A Copa do Mundo da FIFA 2026 tem o poder de atrair os brasileiros em ações que vão muito além do campo. O torneio desperta a vontade de colecionar itens ligados à competição, criando uma verdadeira corrida atrás de produtos com temática esportiva. O desejo de colecionar itens da Copa do Mundo da FIFA 2026 gera também recordações especiais. O administrador de imóveis, Salomão Furer Júnior, é um deles. Aos 52 anos de idade, ele se orgulha do acervo construído de itens que remetem ao futebol.
2: Eu tenho mais de 1000 itens, sendo 700 camisas, quase todas dos anos 90 para trás. E eu tenho outros diversos itens, como autógrafos, medalhas, fotos originais, agasalhos, chuteira, boné, flâmula.
1: Entre as novidades de itens colecionáveis ligados à edição deste ano do campeonato, a marca de antitranspirantes Rexona, que é patrocinador oficial da Copa do Mundo da FIFA 2026, lançou uma caixa surpresa com as três mascotes do torneio. O gerente de trade marketing da Unilever, Leonardo Félix, detalha.
3: A caixa surpresa faz parte da promoção Mascote Fenomenal, que Rexona criou para se aproximar ainda mais dos torcedores da Copa do Mundo da FIFA 2026. Ao participar, o consumidor garante uma mascote oficial de pelúcia da competição de forma surpresa. São três modelos diferentes, representando os países sede do torneio: Canadá, México e Estados Unidos. A ideia é transformar a compra de Rexona em uma experiência divertida e colecionável para quem vive a paixão pelo futebol.
1: Para participar, basta adquirir três produtos Rexona em aerosol e cadastrar a nota fiscal no site oficial da campanha, no seguinte endereço: promorexona.com.br. Além disso, realizar o pagamento de R$ 30,00 via Pix. A caixa surpresa pode ser recebida em casa ou retirada pessoalmente em um dos pontos de troca que também estão disponíveis no site. Ainda segundo informa Rexona, é possível cadastrar cupons de compras feitas a partir de 16 de

0: maio de 2026. Já o cadastro no site vai até 31 de julho ou enquanto durarem os estoques. A promoção é limitada a 6 mascotes por CPF. O envio é feito de forma aleatória entre os 3 modelos disponíveis. Agência Rádio Web, produção e reportagem, Diego Brito.
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4: 11:04. Agora tem a nova música de Zezé Di Camargo, Irmão da Lua, Amigo das Estrelas.

0: Boa noite, Uberlândia!
1: Faz barulho aí, Uberlândia, que eu quero ouvir!
0: Que coisa linda, galera!
2: 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Para amolecer carne dura, junte algumas gotas de calda de abacaxi ou, se tiver, leite de mamão verde.
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4: 11h30 aqui na Rádio Novo Amanhecer FM, nesse domingo, agora tem o BTS.

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1: Passeie em horários mais frescos. Ao passear com o pet no verão, organize a rotina para conseguir sair em horários mais amenos, logo no começo da manhã ou fim da tarde. Se possível, frequente lugares com sombra e grama, pois o contato com o sol forte ou calor do asfalto podem causar insolação ou queimaduras na pele e nas patas do animal. Em casos mais graves, a exposição também pode ocasionar câncer de pele. Por não transpirarem como nós, os animais podem sofrer de mal-estar ou hipertermia em temperaturas altas. Ao notar que o pet está muito ofegante ou que ele se recusa a caminhar, interrompa o passeio e volte para casa.
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11h50 aqui na Rádio Novo Amanhecer FM. Bom dia, bom dia. Finalizando aqui essa edição do programa Conexão 104, edição de domingo. A gente se encontra amanhã no Conexão 104, no período da tarde.

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1: Mais de 2,5 milhões de pequenos negócios foram abertos no Brasil entre janeiro e maio deste ano. Mas antes de investir dinheiro e colocar uma empresa em funcionamento, especialistas recomendam avaliar se a ideia escolhida tem potencial para se transformar em um negócio sustentável. Segundo o gerente de atendimento do Sebrae Nacional, Enio Pinto, o primeiro passo é identificar atividades que despertem interesse e satisfação.
2: Há uma recomendação de que você primeiro faça uma lista das coisas com as quais você tenha muita afinidade, prazer em atuar, satisfação, paixão. Depois você submete essa lista, que é um pouco mais extensa, a um outro filtro, que é o seguinte: dentre as coisas com as quais você tem afinidade em atuar, satisfação em atuar, em quais delas você tem uma vantagem competitiva em relação à média dos demais seres humanos? Assim, aonde você é competente? E aí você começa a ter uma lista bastante relevante.
1: Além da afinidade com a atividade, Enio Pinto destaca a importância de avaliar as próprias competências. Mas a decisão de empreender também precisa levar em conta outro fator: a existência de clientes interessados no produto ou serviço.
2: Por fim, a gente pega essa lista e vai checar se ela vai ao encontro de demandas da sua comunidade, se ela resolve problemas de uma determinada clientela na sua comunidade. E aí, comunidade, a gente está falando da sua rua, do seu bairro, do seu município, de uma micro-região. Se você tem algo com a qual você se identifica muito, você é muito competente e a demanda, a procura por aquilo, você de fato encontrou sua vocação empresarial.
1: A orientação é unir três fatores na hora de escolher uma ideia de negócios: afinidade, competência e demanda de mercado. Quando esses elementos caminham juntos, aumentam as chances de identificar oportunidades com potencial de crescimento e de longa duração. Agência Rádio Web, produção e reportagem, Virgínia Alves.

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3: Meio-dia.

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3: 12 horas e 32 minutos.
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1: Muita gente reunida, gritando e cantando durante os Jogos do Brasil. Foguetes, buzinas e festas nas ruas. A gente pode gostar, mas cães e gatos não curtem nada essa algazarra e precisam de atenção redobrada nesses momentos. O alerta é do professor do curso de Medicina Veterinária da Universidade de Mogi das Cruzes, Gabriel Marques Bastos de Faria.
2: O principal sinal é aquele paciente que vai ficar com os tremores, vai tremer o corpo todo, vai ficar com salivação excessiva, vai ficar com as orelhas para trás e baixas, assim, bem acuado, ou dentro de um armário, ou debaixo de uma cama, e os tremores não passarem, e esse paciente começar a apresentar alteração no comportamento dele. Então, esse é um paciente que a gente tem que levantar um alerta para uma possível emergência, para uma possível desencadear numa crise convulsiva, então precisa tomar um pouco mais de cuidado nesse paciente.
1: Além do estresse, o médico veterinário especialista em neurologia de cães e gatos explica que barulhos intensos e constantes também podem, com o tempo, prejudicar a audição dos pets. Gabriel Marques orienta os tutores a observarem sinais de surdez, principalmente quando ainda não estão idosos. Outros sinais a serem observados é quando cães e gatos ficam expostos a barulhos inesperados.
2: Principalmente da parte neurológica, principalmente aqueles pacientes que têm ali a epilepsia, que é o quadro de convulsão, né? Ou até aqueles que não são diagnosticados, esses barulhos mais intensos, como fogos, buzina, né, a comemoração, elas podem gerar ali nesse paciente um gatilho para iniciar um quadro convulsivo.
1: O médico veterinário diz que o mais importante é manter a calma, não brigar e não forçar o animal a enfrentar aquilo que está causando medo. Em dias de jogos e festas, o tutor pode adotar algumas medidas.
2: O que eu mais indico é que, primeiro momento, é não forçar o animal. Então, o pessoal adora passear com o cachorro e levar ele para o meio da comemoração, né? Então, eu não forçaria esse animal. E para aqueles animais que ficam dentro de casa, eu prepararia um ambiente ali para esse paciente, né? Então, pega um cômodo que o paciente está mais acostumado a ficar, coloca um televisor mais alto ou um rádio, uma música, enfim. A gente tem alguns programas voltados para pet, então pega um ali voltado para cachorro ou um voltado para gato, deixa num volume mais alto. E tentar deixar alguns brinquedos para eles poderem interagir de forma melhor com esses brinquedos, né? Hoje a gente tem aqueles brinquedos que dá para rechear com alimento. Então isso vai que a atenção do animal foque naquele brinquedo e não fique tão focado com o barulho externo desse ambiente.
1: Caso o tutor observe alterações comportamentais além dos esperados, é necessário levar o pet para um atendimento veterinário especializado. Agência Rádio Web de Brasília, Alan Barbosa.
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5: 13 horas e 4 minutos.

0: 13h18.
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8: 13 horas e 31 minutos.
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1: Quando você fica ao lado de uma pessoa e ela mesmo em silêncio lhe faz bem. 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
3: 13 horas e 58 minutos.

0: 14:17.
1: Vai estrear no ano que vem a cinebiografia da cantora Marília Mendonça. Marília é uma produção do serviço de streaming Prime Video. E Marília será interpretada por Marina Versus. Sua mãe, Dona Ruth, será interpretada por Ermila Guedes.
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4: 14 horas e 28 minutos.
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0: 14h45.
1: A Amazon MGM vai produzir um longa-metragem sobre o catálogo Mandela. A produção ficará a cargo de Steven Spielberg. O catálogo Mandela acumula mais de 100 milhões de views no YouTube. É uma das maiores franquias originais de Analog Horror.
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4: 15 horas.
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0: 15h16.
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4: Olá, minha gente, chegando mais uma edição do nosso Pronto Falei. E a Larissa Manoela revelou que passou por uma cirurgia para retirada de focos de endometriose há cerca de 2 semanas. A atriz explicou que decidiu aproveitar uma pausa na agenda para realizar o procedimento e contou que o principal motivo foi o sonho de ser mãe. Ela também esclareceu que o inchaço percebido pelos fãs nas últimas semanas era consequência do pós-operatório e não de uma gravidez. Segundo especialistas, a cirurgia ajuda a aliviar os sintomas da doença e pode aumentar as chances de gestação, embora cada caso exija acompanhamento individualizado. A recuperação costuma ser rápida e muitas mulheres conseguem ter uma gravidez saudável após o tratamento com um pré-natal adequado. Então aí melhoras, né, para Larissa Manoela, e tá cuidando da saúde, tá certinho, tem que se cuidar mesmo, né? Vale para todas as mulheres aí, né, ficarem atentas, né, com relação às questões hormonais, questões envolvendo a endometriose também. Muito importante os cuidados. Eu sou Kleber Salles e volto daqui a pouco aqui no Pronto Falei. A gente volta falando de polêmica aqui com Juliano Casaré, hein? Rapaz, olha, um pepino grande aí que tá vivendo o Juliano Casaré. Daqui a pouco a gente conta mais sobre isso, viu?
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1: 15 horas e 32 minutos.
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0: 15h48.
1: Atenção, você que é fã do New Order. A banda fará uma única apresentação no Brasil nesse ano, no dia 25 de novembro, em São Paulo. Os ingressos estão à venda na internet. Mas o único integrante original que virá ao Brasil será o vocalista e guitarrista Bernard Summer. O tecladista Gillian Gilbert e o baterista Stephen Morris anunciaram que não acompanharão a banda em seus próximos shows.
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2: 16 horas.
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0: 16:15.
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4: Gente, olha essa aqui. O ator Juliano Casarré se pronunciou após ser processado por uma ex-babá que cobra mais de 225 mil reais por supostas irregularidades trabalhistas. Em vídeo nas redes sociais, ele negou as acusações de jornada excessiva, pagamento irregular, assédio moral e impedimento de atendimento médico, afirmando que todas as condições foram acordadas com a funcionária e que poderá comprovar sua versão na justiça. O processo segue em andamento, sem decisão final. É, rapaz, olha, complicada a situação aí, viu? Não é fácil, não. Mas tomara que tudo seja esclarecido, né? Eu sou Kleber Salles e volto daqui a pouco aqui no nosso Pronto Falei.
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4: 16:31.
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0: 16h47.
1: Já está disponível na internet o novo álbum da rainha do pop, Madonna, Confessions 2. Segundo Madonna, esse trabalho a reconecta à fase dance de Confessions on the Dance Floor, que foi lançado em 2005. São 16 músicas. Para quem é fã, vale a pena conferir.
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2: 16 horas e 59 minutos.
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0: 17 horas e 15 minutos.
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4: De volta aqui no nosso Pronto Falei e os rumores de uma reconciliação entre Virgínia Fonseca e Vini Júnior ganharam força após os dois citarem Ibiza como destino de férias. Rapaz, amigos da influenciadora também mencionaram uma viagem para a ilha espanhola, aumentando as especulações de que o casal teria reatado o romance de forma discreta. Apesar dos indícios, nenhum dos dois confirmou a volta do relacionamento. Enquanto Virgínia cumpre compromissos no Brasil antes de retornar aos Estados Unidos, Vini Júnior segue concentrado com a seleção brasileira na fase mata-mata da Copa do Mundo. É, rapaz. A Virgínia, ela veio pro Brasil e vai voltar de novo. Vai e volta, né, rapaz? Eu não sei, né? Será mesmo, hein? Acho que onde há fumaça, há fogo, né? Eu sou Kleber Salles e esse foi o nosso Pronto Falei. Grande abraço para todo mundo, um ótimo final de semana.
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0: uma salva de palmas, é Neto e Cristian.
1: Escolho esse.
0: Tem que respeitar.
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4: 17 horas e 32 minutos.
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0: 17h46.
1: Segundo rumores da imprensa britânica, Robbie Williams, Pink e Laura Pausini estão cotados para fazer o show de encerramento da Copa 2026. Dizem que Laura e Robbie vão dividir o palco e cantarão juntos Desire. E dizem que Pink fará um show com elementos aéreos. Mas por enquanto, nada confirmado.
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Às vezes nem mesmo o tempo é capaz de apagar. Bonito.

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4: 17 horas e 57 minutos.

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2: 18 horas e 31 minutos.
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2: 19 horas e 1 minuto.

0: 19:16.
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2: Simbora, não para não, tá chegando mais sucesso da Limão, se liga aí, ó.

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5: 19:29.
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Anselmo de Araújo Barreto, Josefa Fernandes de Araújo, Ana Fernandes de Araújo, José Tadeu Viana dos Santos, Maria da Glória Viana, Deodato Oliveira Alcântara, um ano de falecimento. Irmãos e irmãs, neste dia santo de domingo, aqui estamos reunidos, neste dia bendito, memória da Páscoa do Senhor. Foi Ele mesmo quem nos trouxe aqui para reacender em nós a chama da fé, da esperança e da capacidade de amar a todo momento. Unimos-nos ao louvor do Cristo ao Pai, na total ação de graças e na acolhida da Sua palavra. Assim, adentramos o mistério da salvação que celebramos nesta liturgia. Com essa motivação, coloquemo-nos de pé para participar da procissão de entrada, acolhendo os servidores do altar e o nosso padre, Padre Márcio, que preside esta santa missa, mistério da nossa salvação. Cantemos.

0: felizes e participando da ceia do amor, nosso encontro com Jesus, celebremos o mistério de Cristo. Em nome do Pai, do Filho e do Espírito Santo.
1: Amém.
0: Irmãos, desejo a cada um e a cada uma, também aos que nos acolhem pelas mídias sociais, que a graça de nosso Senhor Jesus Cristo, o amor do Pai, a comunhão do Divino Espírito Santo esteja convosco.
1: Bendito seja Deus que nos reuniu no amor de Cristo.
0: O nosso encontro com o Senhor Jesus é um momento privilegiado. Nos aproximemos do Senhor com todo respeito e, sobretudo, com toda a humildade. Para tanto, reconheçamos nossa pequenez,

0: minha culpa, minha tão grande culpa. E peço à Virgem Maria, aos anjos e santos, e a vós, irmãos e irmãs, que rogueis por mim a Deus, nosso Senhor. Amém. Deus de bondade e amor, perdoe os nossos pecados e nos conduza à vida eterna.
1: Amém.
0: Senhor, tende piedade de nós.
2: Senhor, tende piedade de nós.
0: Cristo, tende piedade de nós.
2: Cristo, tende piedade de nós.
0: Senhor, tende piedade de nós.
2: Senhor, tende piedade de nós.
0: A Deus nosso louvor, nossa adoração. Glorifiquemos o Senhor, o adoremos, cantando com alegria.

0: pela humilhação do vosso Filho, erguestes o mundo decaído. Dai-nos uma santa alegria, para que, livres da servidão do pecado, cheguemos à felicidade eterna. Por nosso Senhor Jesus Cristo, vosso Filho, que é Deus, e convosco, vive e reina na unidade do Espírito Santo por todos os séculos dos séculos.
1: Amém. Leitura da profecia de Zacarias. Assim diz o Senhor: exulta, cidade de Sião, rejubila, cidade de Jerusalém. Eis que vem teu rei ao teu encontro. Ele é justo, ele salva. É humilde e vem montado num jumento, num potro, cria de jumenta. Eliminará os carros de Efraim, os cavalos de Jerusalém. Ele quebrará o arco de guerreiro, anunciará a paz às nações. Seu domínio se estenderá de um mar a outro mar, e desde o rio até os confins da terra. Palavra do Senhor.
2: Graças a Deus.

0: Leitura da Carta de São Paulo aos Romanos. Irmãos, vós não viveis segundo a carne, mas segundo o Espírito. Se realmente o Espírito de Deus mora em vós, se alguém não tem o Espírito de Cristo, não pertence a Cristo. E se o Espírito daquele que ressuscitou Jesus dentre os mortos mora em vós, então aquele que ressuscitou Jesus Cristo dentre os mortos vivificará também vossos corpos mortais por meio do seu Espírito que mora em vós. Portanto, irmãos, temos uma dívida, mas não para com a carne, para vivermos segundo a carne. Pois se viverdes segundo a carne, morrereis. Mas se pelo Espírito matardes o procedimento carnal, então vivereis. Palavra do Senhor.
1: Graças a Deus.

0: Do Evangelho de Jesus Cristo, segundo Mateus.
1: Glória a vós, Senhor.
0: Naquele tempo, Jesus pôs-se a dizer: Eu te louvo, ó Pai do céu e da terra, porque escondestes estas coisas aos sábios e entendidos, e as revelastes aos pequeninos. Sim, Pai, porque assim foi do teu agrado. Tudo me foi entregue por meu Pai, e ninguém conhece o Filho senão o Pai, e ninguém conhece o Pai senão o Filho, e aquele a quem o Filho o quiser revelar. Vinde a mim todos vós, que estáis cansados e fatigados sobre o peso dos vossos fardos, e eu vos darei descanso. Tomai sobre vós o meu jugo e aprendei de mim, porque sou manso e humilde de coração, e vós encontrareis descanso, pois o meu jugo é suave e o meu fardo é leve.

estimados irmãos e irmãs, celebrando o 14º domingo do tempo comum, tempo caracterizado pelas catequeses de Jesus, Mestre, caminho, verdade e vida. É verdade que no nosso contexto nós nos sentimos entristecidos, né? Os nossos jogadores voltarão para casa, infelizmente. Mas é apenas uma diversão, uma forma de entretenimento mundial. A Copa do Mundo é algo que entretém a relação entre os países, a fraternidade mundial. Somente isso, não precisamos morrer. Agora a Deus nós devemos servir com fidelidade, vindo à casa do Senhor todos os domingos, porque devemos amar a Deus sobre todas as coisas, né? É o nosso sentimento. Nosso sentimento fica o hexa para a próxima, né? Nossa oração. E nesta noite em que nós ouvimos a palavra do Senhor, uma palavra que nos faz um convite, e um convite suave, um convite que chega aos nossos ouvidos, chega aos nossos corações, da boca do Senhor Jesus. Somos convidados a Ele. Jesus nos direciona ao mover o nosso coração através da sua palavra a ir a Ele mesmo. Diz o Senhor: vinde a mim todos vós que estáis cansados e fatigados sobre o peso dos vossos fardos, e eu vos darei descanso. Que palavra, que convite suave o Senhor faz aos nossos ouvidos, aos nossos corações nesta noite. Vinde a mim todos, todos vós que estáis cansados e fatigado sobre o peso dos vossos fardos, e eu vos darei descanso. É preciso que nós compreendamos qual fardo o Senhor Jesus está a nos falar. Qual fardo Ele está dizendo que nos dará alívio? Qual fardo o Senhor está dizendo a nós? O primeiro fardo que o Senhor está dizendo a nós é aquele fardo que só Ele mesmo pode dar o alívio. É o fardo dos nossos pecados. Seus pecados pesam. Os nossos pecados pesam. E Ele carregou sobre si as nossas culpas. Ele carregou sobre si o nosso fardo, a nossa fadiga, o nosso sofrimento, o peso dos nossos pecados. O Senhor de fato carregou e crucificou. Este é o primeiro fardo a qual o Senhor está nos convidando suavemente a nos aproximar dele. Os nossos pecados crucificados na sua cruz. Mas o que também, numa outra dimensão, nós podemos pensar em outros fardos dos quais o Senhor também está nos chamando a nos aliviar. Quantos fardos nós carregamos são mais leves do que os pecados? Nossas angústias, nossas tristezas, nossas preocupações. Esses fardos podem ser e podem nos atingir em tantas dimensões do nosso ser, do nosso viver. Uma preocupação com uma doença, com uma enfermidade, seja a nós mesmos ou seja alguém da nossa família, é um fardo. Uma dificuldade financeira a que estejamos atravessando é um fardo. Um problema de convivência no casamento, o homem e a mulher se desentendendo, que fardo. Um problema nos relacionamentos familiares ou com uma amizade, que fardo. Também esses nossos fardos, mais leves do que os pecados. O que mais pesam são os nossos pecados. Esse é o maior fardo do qual o Senhor nos dá alívio, mas também as nossas fadigas, os nossos fardos do nosso dia a dia.
a que cada um de nós é chamado a oferecer diante do altar. Oferecer diante do altar, oferecer junto ao sacrifício redentor de Cristo, que nós fazemos memória ao celebrarmos a Santa Missa. Veja naquele gesto, quando o padre primeiro pega o pão, vocês estão cantando, é o momento da oferta material, vocês não vivenciam muito, mas o padre está fazendo a oferta em nome de vocês, que o padre preside a Santa Missa, e ao presidir, ele reza por vocês,

nossos pecados. Então, meus irmãos, minhas irmãs, nesta noite, ao suave convite do Senhor, dele que é manso e humilde de coração, ao suave convite daquele que é manso e humilde de coração, manso porque não reagiu às nossas malvadezas, às nossas ingratidões, humilde porque obedeceu até as últimas consequências ao Pai, fazendo a oferta de si mesmo em nosso lugar. E o coração puríssimo e sagrado de Jesus a todos acolhe nesta noite. Acolhe-nos, convidando-nos. Vinde a mim, todos vós. Ofereça, meu irmão, ofereça, minha irmã, os seus fardos. Ofereça no sacrifício da Santa Missa os seus fardos, para que sejam transformados, para que sejam redimidos, transformados, ressuscitados na graça daquele que pode nos dar a redenção e a salvação. A palavra do Evangelho é sempre uma boa nova, uma boa notícia em nossa vida. E esta boa notícia do Evangelho de Jesus mantém em nosso coração a esperança. E quem vive, a palavra gera a esperança. Somos convidados não ao pessimismo do mundo, mas à certeza da fé. Somos convidados por Jesus a experimentar e a viver a certeza da fé e não o pessimismo do mundo. Por isso, vinde a mim, todos vós que estáis cansados, e eu vos darei descanso, diz o Senhor. É nele, por Cristo, com Cristo e em Cristo que nós encontramos o descanso para os nossos fardos. Ofereçamos, ofertemos no altar do Senhor, no sacrifício redentor de Cristo, que revivemos em cada missa que celebramos, as nossas fadigas, os nossos cansados, os nossos fardos, recordando-nos a palavra que conclui o Evangelho de hoje: pois o meu jugo é suave e o meu fardo é leve. A segunda leitura que nós ouvimos da carta de São Paulo à comunidade de Roma, aos romanos, e dirigida a todos nós nesta noite, assim nos diz: se pelo Espírito fizerdes as obras do corpo morrer, vivereis. O padre vai repetir, porque é uma palavra muito forte, que tem que estar em nosso coração. São Paulo nos diz: se pelo Espírito fizerdes as obras do corpo morrer, vivereis. Nós somos chamados a crucificar na cruz de Cristo nossas vontades rebeldes, nossa tendência ao pecado, os impulsos da nossa carne. Vós não viveis segundo a carne, mas segundo o Espírito. É um aconselhamento, uma admoestação que o apóstolo Paulo nos faz. Se pelo Espírito fizerdes as obras do corpo morrer, vivereis. E é verdade, porque se nós não vivemos pelo Espírito, nós viveremos segundo a carne, e segundo a carne morreremos, porque nos entregaremos aquilo que não é a vontade de Deus para nós. O Senhor nos faz o suave convite de ir a Ele, o suave convite da nossa santificação, da oblação de nós mesmos, da nossa entrega naquilo que nós somos para sermos redimidos. É tão bonito quando nos deixamos educar pela liturgia da igreja. A liturgia da igreja, ela é um processo educativo para nós, mistagógico, pedagógico. Veja, em cada missa, em toda missa, prestem atenção, em cada missa e em toda missa, o primeiro ato que nós fazemos é um ato de pedir

0: Nós chamamos esse momento de ato penitencial. Reconhecemos, isso é uma penitência. Não é fácil para todas as pessoas reconhecerem os pecados. Uma pessoa soberba jamais reconhece o mal que faz. Uma pessoa soberba não tem virtude. Ela não reconhece se pecadora. Ela não reconhece que erra. Ela sempre é dona da verdade. Soberba. E a liturgia da igreja exercita em nós essa virtude tão necessária para o nosso viver na presença de Deus e para o nosso caminhar na presença de Deus, a virtude da humildade. Em toda a missa, pelo ato da missa, pelos ritos da missa, nós somos chamados a nos arrepender dos pecados e a pedir perdão dos pecados e a reconhecer Deus como fonte inesgotável de misericórdia. E nós sabemos, porque a igreja nos ensina, que ali não é perdoado os pecados graves. Por isso que é um ato de penitência, é um ato de humildade. A gente pede perdão, mas ali não é perdoado. Os pecados graves que nós cometemos, nós sabemos que nós só somos perdoados no sacramento da confissão. Da confissão. Só através desse sacramento instituído por Jesus, para o perdão pleno em nós, que nós somos chamados. É outro sacramento, que só busca quem tem humildade. Ah, eu nunca me confessei, tenha eras. Está lhe faltando muita humildade. Baliza, viu, sua vida espiritual. Tem quanto tempo que eu não me confesso? Está lhe faltando humildade. Quando a gente não se confessa, está nos faltando humildade. Eu acho tão bonito o ato, como Jesus fez, né? Dizer assim, eu peço perdão direto. Mas o ato de ir num sacerdote e se reconhecer pecador diante de uma outra pessoa é um outro processo pedagógico em nós. Eu muitas vezes, quando vou me confessar, eu não escolho o padre quando vou me confessar. Não tenho isso. Graças a Deus, tenho consciência plena. Se eu estou, não estou bem, primeira coisa, o primeiro padre que eu enxergo, eu peço a confissão com muita tranquilidade a qualquer um dos irmãos sacerdotes. Qualquer um deles. Então, o ato de reconhecer que somos pecadores, a atitude de reconhecer primeiro interiormente, a segunda atitude de buscar o sacramento da confissão e, mais do que isso, uma terceira atitude de falar, se acusar do seu pecado. Porque na confissão o padre pergunta isso: que você se acusa de pecado? Tem gente que não entende bem esse sacramento, chega diante do padre e fica contando história. Tem dificuldade de dizer, eu fiz. Quanto que o sacramento, você não precisa explicar nada. Você só precisa se acusar. Eu fiz. Eu faltei à missa ao domingo. Eu não devolvo meu dízimo, não sou fiel. Eu tenho malquerência com os irmãos. Eu desonrei meu pai. É uma dificuldade de se acusar e se acusar isso. É só dizer, se acusar. E aí a igreja e os santos vão dizer para nós: aquilo que não é assumido, não é redimido. Vamos dizer juntos? Aquilo que não é assumido, não é redimido. Se você entender essa frase, você vai buscar muita confissão. Aquilo que não é assumido, não é redimido. Redimido é perdoado. Não haverá redenção se você não buscar aquele sacramento, né? Domingo que vem nós vamos ter uma oportunidade ímpar. A missa vai ser de manhã, domingo que vem. Por quê? Porque nós estamos vivendo o ano jubilar franciscano. Porque esse ano, 2026, completa-se 800 anos do trânsito de São Francisco de Assis. O seráfico São Francisco, esse ano, está completando 800 anos de sua morte. E o Papa Leão XIV instituiu esse ano como ano jubilar franciscano. E o Papa, naquilo que ele escreveu dizendo que aos fiéis católicos, que durante o ano de 2026, o ano jubilar franciscano, buscarem ir numa missa, numa igreja franciscana, e participarem da missa em estado de graça e fazerem a comunhão, ele vai conceder, ele está concedendo indulgências plenárias aos fiéis que fazerem esse exercício. Mas você sabe o que é comungar em estado de graça? Ter se confessado antes. O que é comungar em estado de graça? Se você fez pecado, se você está com pecado, primeiro, que se eu estou em pecado e eu comungo, essa comunhão é sacrílega, é um sacrilégio, porque eu não estou em estado de graça, não devo ir ao encontro da comunhão se eu não estou vivendo conforme o Senhor nos enviou. Então, com essa palavrinha estado de graça, quer dizer ter buscado o sacramento da confissão. É por isso que sua paróquia oferece confissão toda quinta-feira. Você entendeu por quê? Que as paróquias têm que ter um dia fixo de confissão para os fiéis, para viverem bem aquilo que é a doutrina da igreja. Para viverem bem a doutrina da igreja e a busca do sacramento. Então, domingo que vem, a missa vai ser às 10h30 da manhã, porque está peregrinando pelas paróquias da nossa diocese uma imagem de São Francisco com uma relíquia do santo, uma relíquia. E o que é uma relíquia? Um objeto que teve contato direto com o santo. Nesse caso, é um fragmento do osso de São Francisco, que está na nossa catedral, porque a catedral diocesana da nossa diocese é dedicada a São Francisco. E por isso ali tem uma relíquia autêntica de primeiro grau de São Francisco. Então, durante o ano jubilar franciscano, nosso bispo diocesano definiu que essa relíquia iria peregrinar as paróquias de nossa diocese. Então está peregrinando, saiu da Barra, foi na paróquia de Ibiraba, que é no interior da Barra, foi na outra paróquia, agora Nossa Senhora Aparecida, também na cidade da Barra, tem três paróquias, depois foi à paróquia São Gonçalo em Buritirama, foi na paróquia, quase paróquia de São Francisco no Muquém, São Francisco, passou pela paróquia Santa Luzia do Javi, passou pela paróquia Nossa Senhora da Guia, em Botirama, e também pela paróquia São Francisco, em Botirama, passou pela paróquia Nossa Senhora da Oliveira, em Oliveira dos Brejinhos, e está na paróquia São José, também em Oliveira dos Brejinhos, sediada no povoado de Beira Rio. E domingo que vem, a paróquia do Beira Rio, o seu padre e alguns leigos, a comitiva, virão trazer para a paróquia Nossa Senhora de Brotas. Vai permanecer conosco o relicário e a imagem de São Francisco durante 10 dias da nossa paróquia. O Santo Padre, o Papa, na instituição da celebração do ano jubilar, disse o quê? A quem participar de uma missa numa igreja, o quê? Franciscana. Essa aqui é? Não, então não recebe indulgência quem participar da missa aqui. Participa, mas não tem indulgência, aqui não é igreja franciscana. As nossas comunidades da paróquia são 40. Nós só temos uma comunidade que é franciscana, uma igreja só que é franciscana, que é bem pertinho, uma comunidade de fácil acesso, não dá nem 10 minutos de carro, na comunidade do Amansador, simples como São Francisco. A igrejinha do Amansador é dedicada a São Francisco, que é uma igreja franciscana. Então a relíquia vai só ser acolhida aqui na matriz e no mesmo dia será transladada para a igreja do Amansador. E ali nós temos um ciclo de programação durante os 10 dias, com várias missas, confissões, vários momentos de missa, confissões, para que os fiéis vivam bem isso que o Papa nos pede a viver esse ano jubilar franciscano. Vamos bem à espiritualidade, aquilo que a igreja nos propõe, aquilo que o Santo Padre nos propõe da vivência da espiritualidade. Aproveitemos deste ano jubilar franciscano para viver esse tempo de graça de Deus, pedir a intercessão de São Francisco por nós. Então, domingo que vem, 10h30 da manhã, vamos acolher a relíquia de São Francisco aqui na nossa igreja matriz. É mais um convite a nós virmos a Jesus. É mais um convite a nós estarmos no Senhor, na sua palavra, no seu ensinamento. Se pelo Espírito fizerdes as obras do corpo, morrer, vivereis. Somos chamados a fazer morrer aquilo que em nós não é de Deus. Os desejos, as inclinações, fazer morrer para que vivamos no Espírito. Sem oração nós não conseguimos fazer isso. Portanto, quem reza se salva, e quem não reza se condena. Vamos dizer juntos? Quem reza se salva, e quem não reza se condena. Vamos rezar, vamos viver bem esses dias de oração com o relicário de São Francisco, que vai nos visitar. Vamos ouvir, vamos acolher esse suave convite do Senhor: vinde a mim, todos vós. Eu não sei quais são os sentimentos, eu não sei quais são os fardos que vocês estão carregando, mas eu sei que tanto eu como vocês, todos nós, no nosso peregrinar aqui na terra, carregamos nossos fardos, quaisquer que sejam eles. Depositemos no altar, lancemos sobre o Senhor, nele confiemos. Vivamos por Cristo, com Cristo e em Cristo. Crucifiquemos em nós aquilo que não é de Deus, e abramos-nos à ação do Espírito Santo de Deus, que nos provoca em sua palavra a viver no Espírito e não a viver nas obras da carne. Deus nos abençoe, o Espírito Santo nos inspire, a intercessão de Nossa Senhora de Brotas, nossa mãe, a intercessão de São Francisco de Assis, o Arauto da Paz, o Seráfico São Francisco, nos ajude a bem viver a nossa fé. Louvado seja nosso Senhor Jesus Cristo.
1: Para sempre seja louvado.
0: E nossa mãe, Maria Santíssima. Professemos a nossa fé. Creio em Deus Pai,
1: todo

0: poder do Espírito Santo. Nasceu da Virgem Maria, padeceu sob Pôncio Pilatos, foi crucificado, morto e sepultado, desceu à mansão dos mortos, ressuscitou ao terceiro dia, subiu aos céus e está sentado à direita de Deus Pai Todo-Poderoso, de onde há de vir a julgar os vivos e os mortos. Creio no Espírito Santo, na Santa Igreja Católica, na comunhão dos santos, na remissão dos pecados, na ressurreição da carne, na vida eterna. Amém.
1: Apresentemos com fé as nossas preces e os nossos pedidos. E após cada prece, cantemos: Ó Senhor,

que a Igreja de Deus, na dinâmica do Evangelho, sempre acolha e anuncie o mistério de amor revelado à humanidade através de Jesus Cristo ressuscitado.

pelo Papa Leão XIV, por nosso Bispo Dom João Batista e pelo nosso pároco Padre Márcio, para que continue a missão de servir a nossa comunidade com fervor e sabedoria. Cantemos.

peregrina na história, a igreja traz o tesouro da vida nova em vasos de barro. Oremos pelas pessoas que vivem longe da comunidade, para que, tocadas pela graça de Deus, sejam participantes fiéis. Cantemos.

Oremos pelos nossos jovens engajados no movimento Chama, Legião de Maria Juvenil e grupos de jovens das comunidades, para que sejam sal e luz em meio à juventude no trabalho, nas escolas e comunidades. Cantemos.

0: Senhor, as nossas preces, também aquelas que estão nos corações de cada fiel que celebra com fé esta Eucaristia, por Cristo nosso Senhor.
1: Amém.
0: Expressemos nossa gratidão vindo até o altar, fazendo a nossa oferta e oferecendo nossos fardos no altar de Jesus. Cantemos.

0: Orai, irmãos e irmãs, para que o meu e o vosso sacrifício seja aceito por Deus Pai Todo-Poderoso.
1: Receba o Senhor por tuas mãos este sacrifício, para a glória do seu nome, para o nosso bem e de toda a sua santa igreja.
0: Ó Deus, pela humilhação do vosso Filho, reerguestes o mundo decaído. Dai-nos uma santa alegria, para que, livres da servidão do pecado, cheguemos à felicidade eterna, por nosso Senhor Jesus Cristo, vosso Filho, que é Deus, e convosco vive e reina, na unidade do Espírito Santo. Fazei, Senhor, que este sacrifício, celebrado em honra do vosso nome, nos purifique e nos leve cada vez mais a viver a vida do vosso reino, por Cristo nosso Senhor.

Na verdade, é digno e justo, é nosso dever e salvação, dar-vos graças sempre e em todo lugar. Senhor Pai Santo, por vosso amado Filho, Jesus Cristo, Ele é vossa palavra, pela qual tudo criastes. Ele é o nosso Salvador e Redentor, que se encarnou pelo Espírito Santo e nasceu da Virgem Maria. Ele, para cumprir a vossa vontade, adquirir para vós um povo santo, estendeu os braços na hora da sua paixão, a fim de vencer a morte e manifestar a ressurreição. Por isso, com os anjos e todos os santos, proclamamos a vossa glória, cantando a uma só voz.

verdade, ó Pai, vós sois santo e fonte de toda a santidade. Santificai, pois, esses dons, derramando sobre eles o vosso Espírito, a fim de que se tornem para nós o corpo e o sangue de nosso Senhor Jesus Cristo. Enviai o vosso Espírito Santo, estando para ser entregue, e abraçando livremente a paixão. Jesus tomou o pão, pronunciou a bênção de ação de graças, partiu e deu aos seus discípulos, dizendo: tomai todos e comei.

Do mesmo modo, ao fim da ceia, tomou o cálice em suas mãos, dando graças novamente, o deu aos seus discípulos, dizendo: Tomai todos e bebei. Este é o cálice do meu sangue, o sangue da nova e eterna aliança. Será derramado por vós e por todos para a remissão dos pecados. Fazei isto em memória de mim.

0: sagrado, pois, o memorial da morte e ressurreição do vosso Filho, nós vos oferecemos, ó Pai, o pão da vida e o cálice da salvação, e vos agradecemos porque nos tornastes dignos de estar aqui na vossa presença e vos servir.
1: Aceitai, ó Senhor, a nossa oferta.
0: Suplicantes, vos pedimos que, participando do corpo e sangue de Cristo, sejamos reunidos pelo Espírito Santo num só corpo.
1: O Espírito nos una num só corpo.
0: Lembrai-vos, ó Pai, da vossa Igreja, que se faz presente pelo mundo inteiro, que ela cresça na caridade, em comunhão com o Papa Leão, com nosso Bispo Dom João Batista, os bispos do mundo inteiro, os presbíteros, os diáconos e todos os ministros do vosso povo.
1: Lembrai-vos, ó Pai, da vossa Igreja.
0: Lembrai-vos também, na vossa misericórdia, dos nossos irmãos e irmãs que adormeceram na esperança da ressurreição, de todos os que partiram desta vida, os nomes que já foram lidos no início da missa: Dona Clara, Fernando Fidelis, sepultado hoje em Brasília. Acolhei-os junto a vós, na luz da vossa face.
1: Concedei-lhes, ó Senhor, a luz eterna.
0: Enfim, nós vos pedimos, tende piedade de todos nós. Dai-nos participar da vida eterna, com a Virgem Maria, Mãe de Deus, seu esposo São José, os santos apóstolos e mártires, todos os santos que neste mundo viveram na vossa amizade, a fim de vos louvarmos

0: banquete da Eucaristia é sinal de reconciliação e vínculo de união fraterna. Unidos como irmãos e irmãs, rezemos juntos como o Senhor nos ensinou. Pai nosso,
1: que estais nos céus, santificado seja o vosso nome, venha a nós o vosso reino, seja feita a vossa vontade, assim na terra como no céu. O pão nosso de cada dia nos dai hoje, perdoai-nos as nossas ofensas, assim como nós perdoamos a quem nos tem ofendido, e não nos deixeis cair em tentação, mas livrai-nos do mal.
0: Livrai-nos de todos os males, ó Pai. Dai-nos hoje a vossa paz, ajudados pela vossa misericórdia. Sejamos sempre livres do pecado e protegidos de todos os perigos, enquanto aguardamos a feliz esperança e a vinda do nosso Salvador Jesus Cristo.
2: Vosso é o reino, o poder e a glória para sempre.
0: Senhor Jesus Cristo, disseste aos vossos apóstolos: eu vos deixo a paz, eu vos dou a minha paz. Não olheis os nossos pecados, mas a fé que anima a vossa igreja. Dá-lhe segundo o vosso desejo a paz e a unidade. Vós que sois Deus com o Pai e o Espírito Santo.
2: Amém.
0: A paz do Senhor esteja sempre convosco.
2: O amor de Cristo nos uniu.
0: Dá a paz de Cristo a só quem está do teu lado. A paz de Cristo. Cordeiro de Deus,
2: que tirais o pecado do mundo, tende piedade de nós. Cordeiro de Deus, que tirais o pecado do mundo, tende piedade de nós. Cordeiro de Deus, que tirais o pecado do mundo, dai-nos a paz.
0: Provai e vede como o Senhor é bom. Feliz de quem nele encontra o seu refúgio. Eis o Cordeiro de Deus que tira o pecado do mundo.
2: Senhor, eu não sou digna de que entreis em minha morada, mas dizei uma palavra e serei salvo.

0: Nós vos pedimos, Senhor, que enriquecidos por esta tão grande dádiva, possamos colher os frutos da salvação sem jamais cessar vosso louvor. Por Cristo nosso Senhor.
1: Amém.
0: Podemos nos sentar um instante para as comunicações paroquiais.
1: No próximo domingo, a Santa Missa será às 10h30 da manhã, aqui na Igreja Matriz, pois vamos acolher a relíquia de São Francisco, que nos será trazida pela paróquia São José do Beira Rio. Vamos todos participar com fervor desse momento de fé, marcando o ano jubilar franciscano. Nunca deixe de honrar a Deus com a Santa Missa Dominical. Todas as quintas-feiras, das 8 às 10 da manhã, temos adoração silenciosa ao Santíssimo Sacramento. E o Padre atende confissões no confessionário de nossa Igreja Matriz. Busque o sacramento de cura para curar sua alma ferida pelo pecado. Obrigado pela sua presença nesta Santa Missa. Nossa comunidade é mais viva com vocês aqui. Sempre bem-vindos entre nós, seguidores de Jesus Cristo.
0: Muito bem, então é importante nós gravarmos bem que domingo que vem só haverá uma missa na sede paroquial. Não haverá missa às 7 da manhã na Capela São José, como de costume, nem no Parque Real. Haverá missa somente aqui na sede paroquial, na Igreja Matriz Nossa Senhora de Brotas. E o horário da missa, domingo que vem, será às 10h30 da manhã. À noite não terá missa aqui. Em virtude do quê? Da acolhida da relíquia de São Francisco de Assis. Vai chegar em nossa paróquia domingo, e a paróquia São José vai nos trazer neste horário, às 10h30 da manhã, o padre de lá e a comitiva dele virão trazer para nós a imagem de São Francisco e o relicário de São Francisco, que vai ficar por 10 dias aqui na nossa paróquia. Então, vocês poderão contemplar, rezar, né? O que é uma relíquia de primeiro grau? É um contato direto com o santo, que morreu há 800 anos atrás. Costuma-se alcançar muitas graças, se aproximar dessas coisas sagradas como relíquia dos santos, né? Há um costume na nossa igreja, quando os altares das igrejas são dedicados, é cravado no altar da igreja uma relíquia autêntica de um santo. Essa relíquia pertence à Catedral Diocesana, na cidade da Barra, nossa sede diocesana. Então ela está peregrinando as paróquias e retorna lá para a catedral. Vai ficar aqui na nossa paróquia 10 dias. Então o único dia que ela vai ficar aqui é na missa domingo que vem de manhã, às 10h30 da manhã, e logo à tarde ela será transladada para a igreja franciscana que está lá na comunidade do Amansador. E ela vai permanecer naquela igreja durante 10 dias. Já foi feita uma programação que nós também vamos divulgar pelas redes sociais da paróquia. Vocês fiquem atentos nos grupos paroquiais, a programação completa dos 10 dias da presença da relíquia e imagem de São Francisco aqui. Quinta-feira que vem não terá confissão aqui. Por que não terá confissão aqui? Porque na programação já consta confissões lá na igreja franciscana aos que precisarem do sacramento da confissão. Então lá vai ser oferecido, vai ter encontro com o texto dos homens, de espiritualidade, terá palestra, terá orações, terá santo texto, terá confissões, tudo lá na igreja franciscana da comunidade do Amansador. Não só um dia, os dois domingos lá terá missa, a programação a gente vai lançar. No outro domingo tem missa normal aqui, mas também haverá missa lá na comunidade em horário diferente, e durante a semana também haverá programação lá na igreja de São Francisco. É uma oportunidade que nós não temos todos os dias, da peregrinação de uma relíquia autêntica de primeiro grau de um santo. Então no ano jubilar franciscano estará peregrinando aqui as relíquias de São Francisco com a imagem franciscana que acompanha dentro do relicário. Então, não perca essa hora da graça, não perca esse momento de espiritualidade e participe. Então, a gente vai divulgar, a partir de amanhã, estará divulgado nas redes sociais a programação completa. A comunidade lá já está a posto para nos acolher, lá na comunidade, nos vários momentos, já fizemos reuniões, já nos organizamos para realizar bonito na Igreja de São Francisco do Amansador esses momentos celebrativos. Tem vários horários de missa para o povo não ir de uma vez só, que a igreja não ia comportar. Então, para isso, foi fragmentado vários dias e horários diferentes de missa, para que tenham oportunidade em vários dias, né? Nós vamos receber domingo, 10h30 da manhã aqui. É bom que a gente receba bem, que a gente receba com calor humano, que a gente receba com muita fraternidade. Então, convide seus parentes, seus amigos, divulgue, convide para a missa domingo, 10h30 da manhã, para vir, poderá tocar, poderá ver de perto a imagem, a relíquia de São Francisco, que estará aqui conosco na sede paroquial no domingo pela manhã. Depois será levado lá, que o Papa, como ouvimos, pede que a gente peregrine, que a gente faça um movimento de ir a uma igreja franciscana, aí a uma igreja dedicada a São Francisco. A única que temos aqui é esta igrejinha que está ali na comunidade do Amansador. Você já conhece esse rapaz, né? Ele já esteve aqui conosco, John. É da área de música, nos ajuda muito, vai ficar aqui conosco. Raíssa está de férias, ele vai ficar na secretaria da paróquia esses dias que Raíssa está de férias, e vai também colocar os dons de música. Ele tem uma proposta de um curso de música, de técnica vocal e também de violão. Ele mesmo vai falar, vocês escutem bem a proposta.
2: Boa noite, povo de Deus.
3: Boa noite.
2: Então, como o padre disse, né? E para que vocês também possam tomar nota e conhecimento, vou estar disponibilizando para vocês, né? Ali são vagas limitadas, né? No que eu tenho ali um certo domínio na questão do canto e na questão do violão. Aquelas pessoas que já tocam e queiram um algo a mais, né? Seria um curso ali intermediário, né? Para aqueles que já tocam violão, querem aprender o algo a mais, né? Escala harmônica. Aquelas pessoas às vezes falam, eu quero tocar de ouvido, né? Tem muito disso. Então, aprender na teoria para colocar na prática, né? Então, estarei, né, aqui com vocês por esse tempo e disponibilizando ali 5 vagas, né, para aula de violão e 15 vagas para o canto. E no canto tem 2 aspectos, né? Que é a educação vocal e as técnicas vocais, para aqueles que já cantam e para aqueles que falam, eu acho que eu sei cantar. Você vai sair como um pardal, né? Cantando igual uma andorinha. Então vai ser maravilhoso aqueles que tiverem interesse, né? A inscrição vai ser na secretaria paroquial, no horário do funcionamento da secretaria, né? Vai ter a ficha, tudo certinho, vocês vão preencher, né? Aqueles que forem para aula de violão, vai ter uma ficha própria para o violão, para o canto, própria para o canto, para eu entender o que vocês sabem, para poder me organizar e a gente montar as turmas, tá? A gente vai ter o acompanhamento, eu vou fazer o acompanhamento de cada pessoa, né, ali individualmente, vamos ter os exercícios, eu vou dar o meu máximo, eu espero também aqueles que forem também deem o máximo, né, porque não adianta eu ensinar e vocês não querer aprender, né? Eu sei que estudar dá preguiça. Digo por mim mesmo, mas cabe a cada um de vocês, né? Já fiz vários cursos de canto, né, de música, com professores lá da UNB em Brasília, com professores de canto litúrgico. E dizendo para vocês que essas técnicas não se aplicam ao canto litúrgico da Santa Missa. Você pode usar para a vida, seja para cantar de modo profissional, para tocar de modo profissional. Mas seria bom... Seria não. É bom se você usar também para Deus, né? Aquilo que Deus nos dá, nós retribuir a Ele, né? E é isso que eu estou fazendo também, disponibilizando esse curso, né? Tanto o curso de violão quanto o curso de canto, ambos ali intermediário. O canto terá um pouco daquilo que se diz no aspecto avançado, né? E terá um custo, né, de R$100 por aluno, né? Estarei com vocês, vai ter o acompanhamento, tudo certinho. Conto com vocês também para ajudar o missionário, né? Estarei com vocês esses dias. Aqueles que não estiverem na missa porventura, né? Tem muita gente que ficou triste com a derrota do Brasil, né? Vieram poucas pessoas, né? Então vocês possam divulgar, o padre vai estar com um folderzinho para divulgação, vocês possam divulgar. Desde já agradeço.
0: Muito bem, nesse mês nós estamos tendo muitos casamentos, graças a Deus, né? São 5 casamentos esse mês marcados, entre legitimação, pessoas que estão amigadas, que estão saindo desse pecado, se casando. Hoje nós tivemos casamentos e durante a semana vamos ter vários casamentos, graças a Deus. O céu faz festa quando isso acontece, quando a graça de Deus, né? Isso aí é quem escutou, vinde a mim, e veio a ele, e ele liberta dessa carga de pecado, né? Então esse vinde a mim do Senhor que nos convida. O mês de julho também é o mês do dízimo. Os círculos bíblicos nas comunidades, nas ruas, celebram e refletirão sobre esse tema do dízimo. Nós queremos rezar sobre o dízimo neste momento. Podemos permanecer sentados e vamos rezar nesta noite a dimensão do dízimo, que é uma prioridade de sustentação da nossa igreja.
2: Depois de cada prece, nós iremos cantar a resposta. Nossa igreja se alegra com seus dizimistas e benfeitores, e nesta celebração agradece a Deus pelo dom de suas vidas e pela generosidade com os que partilham de seus bens e benefício da comunidade. Que nossa participação nessa Eucaristia nos ajude a viver plenamente no amor, nos inspire a praticar a generosidade e assumir o compromisso cristão de evangelizar com renovado ardor missionário. Dízimo é a devolução que fazemos ao nosso Senhor de tudo o que Ele nos dá, com carinho e muito amor. Devolver o dízimo a Deus é o dever do bom cristão, um gesto bem generoso, prova de nossa gratidão. Por isso, cantemos:

0: amor.
1: É dever de todos agradecer a Deus. Nossa gratidão deve ser concreta, não apenas por palavra. Agradecemos concretamente a Deus quando nos abrimos à conversão, buscando viver integralmente o Evangelho e quando nos comprometemos com as coisas de Deus, ajudando a expansão do Evangelho e da Igreja. Se é certo que recebemos tudo de Deus, é justo que lhe ofereçamos algo para a realização de seu reino. Anúncio do Evangelho e sustento da Igreja. Esse é o nosso dízimo todos os meses na casa do Senhor. Cantemos.

justo que sejamos gratos a Deus. O dízimo é um sinal desta gratidão. O primeiro sentimento necessário para oferecer o dízimo é, portanto, a nossa gratidão a Deus. A Bíblia nos fala que o dízimo é a décima parte da renda, colheitas ou rebanhos, destinada a sustentar o culto, os sacerdotes, levitas e os necessitados. A prática tem origem no Antigo Testamento, onde já era um mandamento da lei mosaica, e aparece pela primeira vez com Abraão, que entregou voluntariamente o dízimo a Melquisedeque. Cantemos.

cada um dê conforme a alegria do seu coração, não com pesar ou por obrigação, pois Deus ama quem dá com alegria, como está escrito em 2 Coríntios 9:7. Também no livro do profeta Malaquias, capítulo 3, versículo 10, diz: traga um dízimo todo ao depósito do templo, para que haja alimento em minha casa. Ponho-me à prova, diz o Senhor dos Exércitos, e vejam se não vou abrir as comportas do céu e derramar sobre vocês tantas bênçãos de fartura. Cantemos.

No livro do Provérbios, capítulo 3, versículo 9, assim diz: Honre o Senhor com todos os seus recursos e com os primeiros frutos de todas as suas plantações. Vamos honrar a Deus com nossa fidelidade ao dízimo, devolvendo todos os meses em nossa igreja. Cantemos com alegria colhendo o baú do dízimo, com os nomes de todos os dizimistas de nossa igreja. Serão abençoados pela fidelidade a esse ensinamento bíblico que praticamos como católicos. Cantemos.